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conhece aquele tema dos Clã que diz que o sonho dos meus amigos é ter um GTI? O meu sonho não é ter um GTI, mas sim que me acompanhe nesta manhã. Não importa se no rádio, no PC, na app ou então na TV. Até às 9, só com música portuguesa. Eu sou o Nelson Miguel e este é o M80 Portugal.

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sou o Nelson Miguel e vou dar-lhe dois motivos para ficar ainda mais feliz. É fim de semana e até às 9 horas só vai ouvir o melhor da música portuguesa. Este é o M80 Portugal.

Bragança a Lisboa são 9 horas de distância, mas aqui passam bem mais depressa. Está a ouvir o M80 Portugal até às 9 da manhã comigo, Nelson Miguel. Bom fim de semana.

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1: E chegou ao fim o M80 Portugal. O programa de 2 horas com os maiores êxitos nacionais que tocam aos sábados e aos domingos, entre as 7 e as 9 da manhã, na M80. Eu sou o Nelson Miguel e uma coisa garanto, já a seguir vai continuar a ouvir a música da sua vida. Bom fim de semana.
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11: Bom dia, boa manhã de domingo com a M80. Seguimos este fim de semana de mãos dadas com o melhor da década de 90. Sou Sofia Moraes, estou consigo até às 11. Já a seguir pode contar com os Bon Jovi. These Days.

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1: Humor irreverente, típico de Mamonas Assassinas, Pelados em Santos. Um dos grandes sucessos da década de 90, porque é assim que estamos durante todo o fim de semana, na M80, só com os grandes sucessos da década de 90. Manhã de domingo, hoje vamos ter, segundo a previsão, um dia de céu um pouco mais nublado, sobretudo no centro e norte. No Porto, por exemplo, hoje a máxima é de 20 graus. Mais a sul, um pouco menos frio, entre aspas. Faro espera 25 de máxima, Lisboa 26. Por aqui, como disse, pode contar com o melhor da década de 90 durante todo o fim de semana. E vêm por aí 6 músicas, sem interrupções, com Paulo Gonzo, também os Ritual Tejo, Alanis Morissette, Gene Loves Jezebel e muito mais. Bom domingo.
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0: Este é mais um dos grandes temas dos anos 90, em concreto 1993. If I Ever Lose My Faith in You, um dos grandes sucessos já da carreira a solo de Sting. É assim também que terminam 6 músicas sem interrupções na M80. Tenham um ótimo domingo, dia com um pouco mais de nuvens e com o melhor da década de 90 na M80. Daqui a pouco, Cranberries, Neck, GNR e Celine Dion.
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Ora, mais uma vez, bom dia, sou Sofia Moraes, estou consigo até às 11, continuamos de mãos dadas com o melhor da década de 90, de longe a música da sua vida na M80, daqui a pouco, Phil Collins.

0: Pedro e os Apóstolos, Aprender a Voar, uma grande canção dos anos 90, uma canção que, enfim, nos inspira a seguir em frente, a ter coragem, a querer crescer e também até arriscar. 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Bom fim de semana, boa manhã de domingo. Vêm por aí 6 músicas sem interrupções, todas de longas da sua vida e todas dos anos 90. Mr. Big, Lunáticos, Take That, Erasure e muito mais.
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0: Os Take That a terminar, 6 músicas sem interrupções na M80. Este tema, Never Forget, foi um daqueles grandes sucessos que surgiram na banda mesmo ali na reta final da saída de Robbie Williams. Sou Sofia Moraes, desejo-lhe a continuação de um ótimo domingo com a M80. Estamos de mãos dadas com o melhor da década de 90. Vai poder ouvir Sitiados, Bryan Adams, Robin S e também Heart. Bom dia, M80, de longe a música da sua vida.
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2: Bom dia. Barack Obama está apreensivo com a situação do mundo, mas acredita na nova geração de líderes. O antigo presidente dos Estados Unidos esteve ontem em Lisboa, falou para 10 mil pessoas, pediu mais regulação para a inteligência artificial. Teresa Mota.
3: Obama avisa que a inteligência artificial está a mudar a economia, a política e a vida social, mas a tecnologia não pode substituir o julgamento humano, a empatia nem a democracia. O antigo presidente dos Estados Unidos diz que a inteligência artificial está a avançar mais depressa do que a capacidade de resposta dos governos, por isso quer regras internacionais e pede coordenação entre Estados Unidos e China. Obama falou também da fragilidade da democracia, disse que em tempos de medo e de mudança crescem nacionalismos e desconfianças, mas acredita numa nova geração de líderes capaz de respeitar as diferenças e de não esquecer a humanidade comum.
2: Nesta conversa não foi permitida a recolha de som pelos jornalistas. Barack Obama esteve ontem em Lisboa no Fórum Game Changers. Morreram pelo menos 109 migrantes, incluindo 15 crianças, num naufrágio ao largo do Djibouti, em África. A ONU adianta hoje que o naufrágio aconteceu na noite de quinta para sexta-feira. Além dos 109 mortos, há 116 pessoas desaparecidas. O barco, que levava 350 pessoas no total, tinha o Iémen como destino. Um ataque no aeroporto de Riad, na Arábia Saudita, matou pelo menos 12 pessoas e feriu mais de 300. Fonte diplomática citada pela agência France Presse diz que os autores do ataque são os rebeldes húteis do Iémen e que estes estão a atacar vários alvos civis. O Futebol Clube do Porto venceu o Marítimo na Madeira por 2-1. Os portistas entraram a perder com um golo de Salai, mas empataram ainda antes do intervalo por Froholt. O polaco Pietuszewski fez o 2-1 ao minuto 84. O Futebol Clube do Porto tem 8 vitórias em 8 jogos, é líder do campeonato com 24 pontos.

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muito bom dia. Que tal está a ser o fim de semana? Ainda com umas boas horas pela frente. E atenção que até à meia-noite ainda há muita música dos anos 90 para ouvir. Deste lado, a próxima hora é comigo, Ana Moreira. E agora com Whitney Houston, I'm Your Baby Tonight.

0: esqueci o nome das coisas, dizem-nos entre aspas. Seguimos aqui na M80 com mais músicas dos anos 90 e daqui a nada, justamente a música que apresentou a bailarina e também a atriz Jennifer Lopez como cantora. Profissão que ela abraçou com, sim, podemos dizer, nota 10. Vamos ouvir If You Had My Love, cujo vídeo, também me lembro bem, ela tinha um vestidinho cinzento e, claro, a dançar como nunca. 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

Foram os Tears for Fears com Break It Down Again na M80. Recordo que este fim de semana é só com músicas dos anos 90. E que bom que está a ser, espero que esteja a gostar. Eu sou a Ana Moreira e sim, há muito mais por aí até à meia-noite. Há de facto muitos dos êxitos que fizeram parte da sua adolescência, de certeza. Já a seguir temos uma das melhores. É um verdadeiro one-hit wonder, mas que chegou a todos. Charles and Eddie, Would I Lie to You?

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2: Bom dia. Há um pescador desaparecido no Baleal, em Peniche. A Autoridade Marítima Nacional está a fazer buscas. Explica em comunicado que o homem de 53 anos saiu ontem de casa por volta das 8 da noite para ir pescar. Esta manhã, por volta das 7h30, foi dado o alerta porque não regressou. As buscas estão a ser feitas por terra, ar e mar e a família está a receber apoio psicológico. O Papa Leão XIV vai ser operado a um pulmão nos próximos dias. Foi o próprio quem o anunciou esta manhã. Explicou que nos exames médicos que fez recentemente foi descoberto um nódulo. O Papa diz que esta lesão está numa fase inicial e circunscrita. É operado em breve a um pulmão. O PS quer ouvir no Parlamento com urgência 16 entidades que representam as áreas económicas e sociais mais afetadas pelo aumento dos preços da energia. Os deputados socialistas dizem que querem perceber como é que cada área está a ser atingida, ouvindo diretamente os envolvidos. Querem avaliar áreas como os custos, a atividade, a competitividade, o investimento, o emprego e a prestação de serviços para perceber se as medidas em vigor estão a conseguir dar resposta. Morreram pelo menos 109 migrantes, incluindo 15 crianças, num naufrágio ao largo do Djibouti, em África. A ONU adianta hoje que este naufrágio aconteceu na noite de quinta para sexta-feira. Além dos 109 mortos, há 116 pessoas desaparecidas. O barco, que levava um total de 350 pessoas, tinha o Iémen como destino. Barack Obama está apreensivo com a situação do mundo, mas acredita na nova geração de líderes. O antigo presidente dos Estados Unidos esteve em Lisboa, falou para 10 mil pessoas e pediu também mais regulação para a inteligência artificial. Teresa Mota.
3: Obama avisa que a inteligência artificial está a mudar a economia, a política e a vida social, mas a tecnologia não pode substituir o julgamento humano, a empatia nem a democracia. O antigo presidente dos Estados Unidos diz que a inteligência artificial está a avançar mais depressa do que a capacidade de resposta dos governos, por isso quer regras internacionais e pede coordenação entre Estados Unidos e China. Obama falou também da fragilidade da democracia, disse que em tempos de medo e de mudança crescem nacionalismos e desconfianças, mas acredita numa nova geração de líderes capaz de respeitar as diferenças e de não esquecer a humanidade comum.
2: Barack Obama esteve ontem em Lisboa no fórum Game Changers para uma conversa onde os jornalistas não puderam recolher-se.

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Olá, olá, boa tarde e um bom fim de semana. A partir de agora comigo deste lado, meu nome é Paulo Fernandes e seguimos em frente no nosso fim de semana temático dedicado à música, exclusivamente à música dos anos 90. Um dos meus fins de semana preferidos aqui na M80. Ora bem, para arrancar a emissão, quem é que eu trago? Claro, inevitáveis nos anos 90, Tina Turner e também logo depois os Hot Stuff.

0: Dizemos olá também ao filme Armageddon, da banda sonora original, os Aerosmith, com este I Don't Wanna Miss a Thing, na M80, de longe, a música da sua vida. Boa tarde, um bom fim de semana, um excelente domingo. Estamos a fazer acontecer desde ontem e vai seguir hoje também pelo dia dentro o nosso fim de semana temático dedicado ao melhor da música dos anos 90, fim de semana temático dos 90, ontem e hoje. E para ouvir daqui a pouco, música ali bem do final dos anos 90 que me leva sempre à discoteca Capital. Sempre que eu insisto, lá vou eu nas minhas memórias ao terceiro piso da discoteca Capital e fui muito feliz lá. Bom, para ouvir daqui a nada, Misty and Hot and Juicy, vou tocar o Horny.
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3: Boa tarde. O presidente da Ucrânia diz que só vai parar de atacar refinarias russas se a Rússia parar também de atacar infraestruturas de energia da Ucrânia. Os Estados Unidos exigem o fim dos ataques ucranianos e Donald Trump tem criticado Zelensky, sugerindo até que a Ucrânia deve trocar de presidente. Trump considera que Zelensky não quer fazer um acordo de paz com Putin, diz que a culpa da subida dos preços do gasóleo é da Ucrânia e chegou a um acordo com Putin para comprar gasóleo russo. A Autoridade Marítima Nacional está a fazer buscas por um pescador que desapareceu no Baleal, em Peniche. Explica em comunicado que o homem de 53 anos saiu de casa ontem por volta das 8 da noite para ir pescar. Esta manhã, por volta das 7:30, foi dado o alerta de que não tinha regressado. As buscas estão a decorrer por terra, ar e mar e a família está a receber apoio psicológico. O Papa Leão XIV vai ser operado a um pulmão nos próximos dias. O próprio anunciou esta manhã que nos exames médicos que fez recentemente foi descoberto um nódulo. O Papa diz que esta lesão está numa fase inicial e circunscrita. É operado em breve. O Vaticano diz que depois da operação deve ficar internado durante uma semana. A polícia da Polónia adianta que recebeu informações sobre duas possíveis tentativas de matar o primeiro-ministro e o ministro da defesa do país. Estes dados levaram as autoridades polacas a reunir-se de urgência esta manhã e estiveram em alerta máximo já esta semana, depois de 3 ataques a escolas em 4 dias. Barack Obama está apreensivo com a situação do mundo, mas acredita na nova geração de líderes. O antigo presidente norte-americano esteve em Lisboa, falou para 10 mil pessoas e pediu mais regulação para a inteligência artificial. Teresa Mota.
4: Obama avisa que a inteligência artificial está a mudar a economia, a política e a vida social, mas a tecnologia não pode substituir o julgamento humano, a empatia nem a democracia. O antigo presidente dos Estados Unidos diz que a inteligência artificial está a avançar mais depressa do que a capacidade de resposta dos governos, por isso quer regras internacionais e pede coordenação entre Estados Unidos e China. Obama falou também da fragilidade da democracia, disse que em tempos de medo e de mudança crescem nacionalismos e desconfianças, mas acredita numa nova geração de líderes capaz de respeitar as diferenças e de não esquecer a humanidade comum.
3: São os pontos principais da mensagem de Barack Obama, que esteve ontem em Lisboa.
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8: Olá, boa tarde e um bom fim de semana temático a acontecer aqui na M80. Fim de semana dedicado ao melhor da música dos anos 90. Para o arranque desta hora, o chamado One Hit Wonder. Diz que isto vale por duas ou três. Rednecks com God Night Joe.

anos, Sérgio e Nelson nos Anjos com Quero Voltar, nem a 80 de longe, a música da sua vida. Deixe ficar 6 músicas seguidas para conferir daqui a nada neste nosso fim de semana temático.

0: Ray of Light, adoro isto. Talvez não seja das músicas mais óbvias de Madonna, mas eu adoro isto. Ray of Light, então Madonna, na M80, de longe, a música da sua vida. 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Bom, para ouvir daqui a pouco, claro, vou seguir com o nosso fim de semana temático dedicado à música dos anos 90. Vem aí um dos melhores performers dos anos 90 e ainda ao dia de hoje ele é incrível em palco. E estúdio também, obviamente, claro, mas em palco continua a ter uma força, um power. Para ouvir daqui a nada, Lenny Kravitz com I Belong To You.
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1: Boa tarde. O primeiro-ministro diz que é preciso acabar com o cenário mundial que está a fazer subir preços do petróleo e dos combustíveis. Na cerimónia do centenário do município de São João da Madeira, Luís Montenegro notou que ninguém ganha.
2: Nós estamos todos a ser penalizados e por isso tive a ocasião de dizer na Assembleia Geral das Nações Unidas, como já esta semana com os nossos parceiros na União Europeia, no Parlamento Europeu, e até de uma forma depois mais especial com os países do sul da Europa, mais recentemente até com o secretário de Estado norte-americano, nós temos de resolver nas próximas semanas, nos próximos tempos, esta insensatez de estarmos a penalizar as economias e as pessoas de uma forma geral, onde ninguém está a tirar partido, e resolver este impasse.
1: Os preços do petróleo e dos combustíveis são também a razão das recentes críticas de Donald Trump ao presidente da Ucrânia, de que Trump já sugeriu que devia ser substituído. O líder norte-americano diz que considera que Zelensky não quer fazer um acordo de paz com Putin e que os preços do gasóleo estão a subir por causa da Ucrânia. Na sexta-feira, Trump chegou a um acordo com Putin para comprar gasóleo russo. Por cá, a Autoridade Marítima Nacional está a fazer buscas. Um pescador que desapareceu no Baleal, em Peniche. A autoridade explica em comunicado que este homem de 53 anos saiu de casa ontem por volta das 8 da noite para ir pescar. Esta manhã, por volta das 7:30, foi dado o alerta porque ainda não tinha regressado. Estas buscas estão a acontecer por terra, ar e mar e a família do pescador está a receber apoio psicológico. O Papa Leão XIV vai ser operado a um pulmão nos próximos dias. O próprio anunciou esta manhã que nos exames médicos que fez recentemente foi descoberto um nódulo. O Papa diz que esta lesão está numa fase inicial e circunscrita, vai ser operado em breve. Não diz qual é o dia ao certo. O Vaticano adianta apenas que depois da operação o Papa Leão XIV deve ficar internado durante uma semana.
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9: Boa tarde e um bom fim de semana. Espero que esteja a correr bem e esteja a passar devagarinho. Nosso fim de semana dedicado à música dos anos 90 está a acontecer ontem e hoje, o melhor dos 90, a arrancar a hora os Backstreet.

0: Clássico da música portuguesa dos 90, este Deixa-me Olhar, dos Alemar, na M80, de longe, a música da sua vida. Continuação de um belíssimo domingo, 6 músicas seguidas para ouvir daqui a nada, claro, todas elas dedicadas aos anos 90. Só agora chegou, então eu explico, ontem e hoje, só música dos anos 90, fim de semana temático aqui na M80. Daqui a nada, Pearl Jam, Dr. Sex, também Elton John, os Technotronic, Três Tristes Tigres e antes o Salt and Pepper com Let's Talk About Sex. Eu lembro-me sempre que ouvi esta música, começava-me a rir, porque olha, lá vão eles falar da música do sexo. Miúdos dos 90, lá está.
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0: Que obra de arte, a live dos Pearl Jam, NEM 80, de longe, a música da sua vida. Ora bem, eu desejo-lhe a continuação de um excelente fim de semana temático, vai ser assim até ao final do dia de hoje. Portanto, música dos anos 90 até ao final do dia de hoje. Eu estou de saída, mas claro, amanhã de volta para as manhãs da NEM 80. Eu, Ana, Susana, cá estaremos nós, e o Paulo Rico também, claro, cá estaremos nós para tornar a sua segunda-feira, espero eu, um tanto ou quanto mais fácil. Desejo-lhe então um bom fim de semana. Música dos anos 90, claro, vai continuar consigo para ouvir daqui a pouco os James com Born of Frustration. Bom fim de semana.
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0: Boa tarde. O primeiro-ministro diz que ninguém ganha com o atual cenário mundial de subida de preços e que é preciso acabar com ele. Na cerimónia do centenário do município de São João da Madeira, Luís Montenegro sublinhou que ninguém sai bem do que está a acontecer.
1: Nós estamos todos a ser penalizados e por isso tive a ocasião de dizer na Assembleia Geral das Nações Unidas, como já esta semana com os nossos parceiros na União Europeia, no Parlamento Europeu, e até de uma forma depois mais especial com os países do sul da Europa, mais recentemente até com o secretário de Estado norte-americano, nós temos de resolver nas próximas semanas, nos próximos tempos, esta insensatez de estarmos a penalizar as economias e as pessoas de uma forma geral, onde ninguém está a tirar partido, e resolver este impasse.
0: O primeiro-ministro admite que a questão dos combustíveis é só uma parte do problema, influenciado por guerras de vários tipos. A UGT tem uma nova presidente. Rosa Sousa foi eleita hoje para os próximos 4 anos, com 413 votos a favor, 78 contra, 17 em branco e 4 nulos. Licenciada em História, é também a presidente do Sindicato dos Quadros Técnicos do Estado e de Entidades com Fins Públicos. Sucede a Lucinda Damaso, que liderava a UGT desde 2013. Quanto ao secretário-geral da UGT, Mário Mourão, foi reeleito. O Papa Leão XIV anunciou que vai ser operado a um pulmão nos próximos dias. Explicou que foi descoberto um nódulo nos exames médicos que fez recentemente e diz que a lesão está numa fase inicial e circunscrita. A data da operação não é pública. O Vaticano diz que depois da cirurgia o Papa deve ficar internado durante uma semana. O neerlandês Max Verstappen venceu o Grande Prémio de Singapura em Fórmula 1. O piloto da Red Bull tinha largado da primeira posição da grelha e manteve a liderança no final da corrida. O segundo classificado foi Charles Leclerc. O atual líder do campeonato de pilotos, Kimi Antonelli, acabou a corrida de Singapura no terceiro lugar e reforça a liderança na classificação geral.
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9: Boa tarde, bom domingo. Vamos continuar este especial de fim de semana, anos 90, na M80, e trago Cradle of Love, Billy Idol e depois os Delfins com Saber Amar. São as duas primeiras, depois das três.

Saber amar. Delfins é uma arte difícil esta. Daqui a pouco, sequência grande, sem pausa e sem conversa. E vai saber também, é tudo dos anos 90. E ouça só o que temos no menu: Mr. Jones, Cutting Crows, A Little Respect, Silent 4, Earth Song de Michael Jackson, You're Gorgeous, Baby Bird. É preciso ser calma, Pedro Brunhosa.

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0: Aí está um som que eu gosto muito. O Jamiroquai a fechar a sequência grande na M80. E daqui a pouco, isto, se não sabe, já devia saber. Vamos ter Simply Red e eles vão tocar ao vivo em Portugal e têm o apoio da M80. Se não sabe, é porque não nos segue nas redes sociais e também não vai espreitar o nosso site. Está lá tudo em M80.pt. Daqui a pouco, Remember the First Time, Simply Red.
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2: Boa tarde. A UGT alerta que o orçamento do Estado não resolve os problemas dos salários e das pensões. No encerramento do Congresso da Central Sindical, o secretário-geral Mário Mourão, que foi hoje reeleito, desafiou o governo e os parceiros sociais a procurar já soluções para o aumento do custo de vida.
3: O aumento do poder de compra não pode esperar. O reforço do salário mínimo não pode esperar. A dignidade dos salários e das pensões não pode esperar. São a vida das pessoas. Nada disto se resolve com um orçamento de Estado de mínimos. Nada disto se resolve com um bónus dados num determinado mês que nada mais fazem do que perpetuar a pobreza do mês seguinte.
2: Mário Mourão diz que é preciso deixar de lado bandeiras ideológicas para garantir que o trabalho assegura uma vida digna. A subida dos preços foi também tema do discurso do Primeiro-Ministro hoje na cerimónia do centenário do município de São João da Madeira. Luís Montenegro sublinhou que ninguém ganha com o que está a acontecer.
4: Nós estamos todos a ser penalizados e por isso tive a ocasião de dizer na Assembleia Geral das Nações Unidas, como já esta semana com os nossos parceiros na União Europeia, no Parlamento Europeu, e até de uma forma depois mais especial com os países do sul da Europa, mais recentemente até com o secretário de Estado norte-americano, nós temos de resolver nas próximas semanas, nos próximos tempos, esta insensatez de estarmos a penalizar as economias e as pessoas de uma forma geral, onde ninguém está a tirar partido, e resolver este impasse.
2: O Primeiro-Ministro admite também que a questão dos combustíveis é só uma parte do problema, influenciado por várias guerras, uma delas a da Rússia e da Ucrânia, que teve desenvolvimentos na última hora. O Presidente dos Estados Unidos anunciou nas redes sociais que há um acordo entre russos e ucranianos para pararem os ataques a infraestruturas energéticas. Não acrescenta detalhes. Zelensky já tinha dito hoje que estava disposto a parar os ataques contra refinarias russas se Moscovo também deixasse de atacar a energia ucraniana. Subiu para 139 o número de migrantes que morreram num naufrágio ao largo do Djibouti, no nordeste de África. São mais 30 do que o número avançado esta manhã. A Organização Internacional das Migrações diz que ainda decorrem buscas. Estavam 305 pessoas a bordo do barco que tinha o Iémen como destino e naufragou na noite de quinta para sexta-feira. Max Verstappen venceu o Grande Prémio de Singapura em Fórmula 1. O segundo classificado foi Charles Leclerc. Em terceiro ficou o atual líder do campeonato de pilotos, Kimi Antonelli, que reforça a liderança da classificação geral.
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16: Boa tarde, bem-vindo à rádio que dá mais música e também mais dinheiro no Show Me The Money. Daqui a pouco falamos sobre isso. Para já, digo-lhes, estamos em fim de semana dedicado aos anos 90. Só aquilo que foi lançado nos anos 90 passa neste fim de semana. E começamos com o Meet the Flintstones. Relembramos este tema e este filme com os B-52 a começar a sequência.

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0: Enjoy the Silence, adoro. Depeche Mode, a fechar a sequência grande, sem pausa e sem conversa, acontece uma a todas as horas, mesmo nestes fins de semana especiais anos 90. Daqui a pouco, mais um cheirinho dos anos 90 com Ace of Base, as Amarguinhas. Relembramos a grande balada Iris dos Go Go Dolls, a Ricky Martin e, claro, o Chess.
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0: Boa tarde. O presidente da Ucrânia diz que não sabe de qualquer acordo com a Rússia para parar os ataques a infraestruturas de energia. Primeiro, citado pelo portal norte-americano Axios, o líder americano dizia que... O líder ucraniano, aliás, dizia que para ele é uma novidade o acordo que Donald Trump anunciou esta tarde nas redes sociais. Depois, o próprio Zelensky disse também online que apoiaria o cessar-fogo. O presidente norte-americano escreveu que há um acordo para um cessar-fogo energético e que tanto a Rússia como a Ucrânia concordam em deixar de atacar infraestruturas de energia. A Polónia deteve hoje um homem que estaria a planear um ataque contra o primeiro-ministro do país. A Associated Press diz que o ministro do Interior anunciou a detenção sem adiantar detalhes. Esta manhã, as autoridades polacas reuniram-se de emergência depois de terem recebido informações de possíveis ataques contra governantes polacos. O secretário-geral da UGT defende que o orçamento do Estado não responde aos problemas de salários e pensões. No encerramento do Congresso da Central Sindical, Mário Mourão pediu que se coloquem de lado as bandeiras ideológicas e se garanta que o trabalho garante uma vida digna.
1: Não podemos aceitar que trabalhar continue a ser sinónimo de viver com dificuldades. Não podemos aceitar que uma pessoa trabalhe a tempo inteiro e continue a não ter uma vida digna. Não podemos aceitar que a precariedade seja apresentada como um facto consumado.
0: A UGT diz que o orçamento do Estado não responde ao custo de vida.
1: Nada disto se resolve com um orçamento de Estado de mínimos. Nada disto se resolve com um bónus dados num determinado mês que nada mais fazem do que perpetuar a pobreza do mês seguinte.
0: A UGT termina o 15º Congresso e tem nova presidente. Rosa Sousa foi eleita hoje para os próximos 4 anos. Já Mário Mourão foi reeleito secretário-geral. O Benfica tem 3 mudanças no 11 para o jogo que começa daqui a 1 hora no Estádio da Luz frente ao Vitória. Em relação ao último jogo para o campeonato, uma derrota no Dragão por 3-1, o central Sirkati joga no lugar do castigado Langlet. Leandro Barreiro e Sheldrup ficam com as vagas de Auschnes e Sudakov, que estão ambos no banco. O Benfica é 4º classificado do campeonato com 16 pontos. Se vencer, sobe ao 2º lugar. Já o Vitória é 14º, tem 5 pontos.
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12: Lembra-se bem dos anos 90? Aquela década em que os telefones ainda tinham fio e a internet fazia barulho para entrar. Pois é, onde é que andava nessa altura? Hein? Eu já andava por aqui, entre estúdios, microfones e CDs. Sim, compact discs. Foi a década em que a moda finalmente respirou, depois de sobreviver aos enxumaços dos anos 80. As camisas de flanela tornaram-se o uniforme oficial de quem queria parecer rebelde, mas com estilo. Atenção, e se tivessem buracos, ui, melhor ainda. Era a era do grunge, da geração Nirvana, Pearl Jam, Foo Fighters, Smashing Pumpkins e também da MTV, com coreografias da Britney, da Christina, dos Backstreet Boys e dos NSYNC. E claro, os filmes que vimos 37 vezes em VHS e aquelas paixões platónicas que, vá, admita lá, ainda se lembra delas, não é? Se lembra de tudo isto, parabéns, faz parte da geração 90. Eu sou a Wanda Miranda e durante a próxima hora vamos viajar juntos pelo melhor desta década. Hoje, com um aroma especial, vamos recordar as bandas sonoras que marcaram cada ano, aquelas músicas que nos fizeram chorar, cantar no chuveiro ou dançar como se ninguém estivesse a ver.
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12: Começamos em 1992, ano em que o mundo decidiu que precisava de mais emoção. E o filme Guarda-Costas deu tudo. Kevin Costner protegia a Whitney Houston.
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16: This is my disguise.
12: E ela conquistava os mais românticos ao som de I Will Always Love You. E sabia que esta música foi escrita por Dolly Parton em 1973? Pois é, antes de Whitney, este clássico soava assim. Foi o vozeirão da Whitney Houston que a transformou em hino universal, nos corações de muito boa gente e nos karaokes também. E...

0: E durante 3 minutos e qualquer coisa voltamos a 1990 com John Bon Jovi em modo cowboy. Blaze of Glory foi a música que nos fez sentir que podíamos enfrentar o mundo, mesmo que o mundo fosse só o teste de matemática.
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0: Durante esta hora vamos mergulhar no melhor do cinema, da história e daquelas músicas que ficaram coladas à alma. Vamos reviver os tempos em que rebobinávamos filmes com uma caneta Bic e decorávamos coreografias como se fossem exames nacionais. Exceto eu, que ainda assim era melhor a decorar a matéria do que as coreografias das bandas. Se está desse lado, é porque tem bom gosto, ou pelo menos boas memórias. Por isso, deixe-se ficar.
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1: É verdade, chama-se Geração 90 e é o programa dedicado a todos os que viveram intensamente essa década. Aos que nasceram, cresceram ou até aos que são apenas fãs, mas que ficaram para sempre marcados pelos anos 90. Como eu, por exemplo, que estou aqui todos os fins de semana com as músicas e os acontecimentos que marcaram os anos 90. E é impossível falar de bandas sonoras sem falar de Bruce Springsteen. A primeira vez que escreveu uma música para cinema foi logo para o mítico Philadelphia, com Tom Hanks, Denzel Washington e António Banderas. Resultado, 4 Grammys e 1 Oscar.

Por norma, a música fica para sempre. E no caso de Reality Bites, um filme sobre a relação de amor-ódio de Liliana e Troy, com Ethan Hawke e Winona Ryder como protagonistas, ficou mesmo. Até porque Ethan Hawke mostrou os seus dotes de cantor. Não esteve mal, mas a música que mais marcou este filme foi a dos Big Mountain. E diga lá se não se lembra de ouvir Ooh, baby, I love your way.

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0: Fã dos anos 90? Está no sítio certo. Eu sou a Wanda Miranda e estou aqui para levá-lo e levá-la às músicas que mais marcaram os anos 90. Porque quando falamos de música, cada um de nós tem as suas memórias e sente-a à sua maneira.
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0: Lembra-se de Armageddon, Bruce Willis, Ben Affleck e Liv Tyler. O enredo, um asteroide gigante a caminho da Terra. A solução, obviamente, meter uma bomba nuclear no asteroide, porque nos anos 90, se havia um problema, resolvia-se com explosões e com Bruce Willis. Mas, quando era preciso uma música que fizesse chorar até quem nunca viu o filme, chamavam-se os Aerosmith. I Don't Want to Miss a Thing foi direto ao topo dos tops. E pasme-se, foi o primeiro número 1 da banda, depois de 28 anos a dar tudo.

0: You Could Be Mine, dos Guns N' Roses, diretamente de 1992 para a geração 90. É que os Guns decidiram que não bastava serem uma das bandas mais rebeldes do planeta, tinham de fazer parte de um dos filmes mais épicos da década. Estou a falar de Exterminador Implacável 2, sim, aquele em que o Arnold Schwarzenegger diz
1: Hasta la vista, baby.
0: Com mais estilo do que qualquer professor de espanhol. Fui vê-lo ao cinema, lembro-me tão bem. Também foi. O filme foi um sucesso estrondoso, não só pelas explosões e perseguições, mas porque trouxe algo que parecia magia na altura. Efeitos especiais feitos por computador.
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0: E continuamos pelo cinema. A música que vamos ouvir a seguir vem do primeiro filme da saga Austin Powers. Esteve nomeado para o prémio de melhor caracterização, mas não ganhou. Teve, isso sim, a honra de ter Madonna a cantar o tema e até a dançar com o ator Mike Myers no vídeo.
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0: Beautiful Stranger, Madonna, agora no...

0: My Heart Will Go On, de Celine Dion. Toda a gente se lembra desta música e do Titanic, e é por isso que toda a gente continua a concordar que o Leonardo DiCaprio e a Kate Winslet cabiam os dois naquela porta. Já nem há discussão, hein? É que cabiam mesmo. E com jeitinho, eu acho que ainda cabia mais alguém.
1: Jack.
0: 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Mas para terminarmos em solo nacional, impossível falar de filmes dos anos 90 e não falarmos em Adão e Eva, de 1995. Este foi o filme português mais visto de sempre, com mais de 250 mil espectadores. E foi também o filme em que Pedro Abrunhosa se estreou na produção de música para cinema com Se Eu Fosse Um Dia o Teu Olhar. Podemos dizer que foi uma grande estreia, porque ainda hoje sabemos esta canção de cor. Eu sou a Wanda Miranda, a produção é minha e da Camila Bairrada, e a sonoplastia é do Nuno Caixeira. E estamos por cá, todos os fins de semana, com o Geração 90. É uma viagem ao baú das memórias, aquele onde guardámos os CDs riscados, os pósteres das paredes e aquelas cassetes VHS, com filmes gravados da televisão, com publicidade e tudo. Foi ou não foi? Bom fim.

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12: Este fim de semana, a M80 está a recuperar os grandes sucessos dos anos 90. Eu sou Sandra Ferreira, fico consigo até às 8, com aquelas músicas que continuam a fazer parte das nossas vidas. E começo com uma de 1991. Lembra-se disto?

A Sinfonia do Amor, os Blackouts na M80. Boa viagem, se já vem de regresso a casa. Estamos com uma playlist especial só com sucessos dos anos 90. Estamos também a recordar coisas dos anos 90. E a propósito, a próxima música que aí vem, lembrei-me da dança e da aeróbica que estava na moda. As aulas de aeróbica estavam muito na moda ali nos anos 90. Eu não sei se lembra dos fatinhos que usávamos na altura, não é? De lycra, leggings coloridas e aquelas coreografias todas, não é? E havia também quem fizesse exercício em casa a seguir uma cassete. E eu lembro-me de ter essa cassete. Acho que foi ali talvez no início ou meio dos anos 90. Era uma atriz que dava as aulas, mas eu não me lembro. Será que era a Jane Fonda? Se calhar posso estar aqui a dizer uma grande asneira. Bom, o certo é que vamos voltar à música, uma música bastante dançável dos Nightcrawlers.

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0: está a ouvir a M80, é a rádio que toca a música da sua vida. Os Blur, mais uma das coisas tão boas que apareceu nos anos 90. E é verdade que para quem cresceu nos anos 90, as férias grandes tinham qualquer coisa de especial, não é? Os dias pareciam intermináveis. Andávamos de bicicleta, andávamos na brincadeira, na rua. Enfim, passávamos tardes inteiras com os amigos e só voltávamos a casa quando alguém nos chamava para jantar. E depois, no dia seguinte, era acordar e fazer tudo outra vez. E é precisamente esse espírito assim despreocupado que encontramos na próxima música. É de uma banda que se chama Supergrass, lembra-se? A música saiu em 1995, chama-se All Right, e é de facto um daqueles temas que nos faz sentir assim uns aninhos mais novos. E é verdade que os anos 90 teve de tudo e trouxe-nos também Os Anjos, que tocam logo depois.
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9: Boa tarde, bem-vindo. Sou a Sandra Ferreira. Continuamos com os grandes sucessos dos anos 90 aqui durante todo o fim de semana e a próxima música leva-nos ao cinema. Em 1990, Cher protagonizou o filme Mermaids e gravou um dos grandes

Azul do Céu, de André Sardé. Boa tarde, boa viagem, se já está a caminho de casa. Nos anos 90, bastava entrar no quarto de um adolescente para descobrir quais eram os seus ídolos, não é? As paredes estavam cheias de pósteres, fotografias recortadas de revistas e às vezes até letras de músicas copiadas à mão. E havia sempre alguém da família a perguntar: mas não podes deixar um bocadinho de parede à vista? No meu caso era o contrário. A minha mãe só me dava um bocadinho de parede para eu poder pôr póster. As revistas de música eram, de facto, assim, um tesourinho, sobretudo quando traziam aqueles pósteres gigantes. E foi também nessa década, mas em 1996, que apareceram os australianos Savage Garden com To the Moon and Back, que é a música que vai tocar daqui a nada na M80.

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0: You're Still the One, Shania Twain, na M80. Bom domingo, se calhar já de regresso a casa, boa viagem para si. 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Vamos à música a seguir, For Non Blondes.
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6: Olá, e cá estou para a última noite deste fim de semana, anos 90, prometido e cumprido, só as melhores músicas de uma década tão especial para quem viveu e cresceu nos 90. Vamos começar a hora com Coolio e Gangsta Paradise. A música foi lançada em 1995 e remete-nos rapidamente para o filme Mentes Perigosas com a talentosa Michelle Pfeiffer. Boa noite, bom final.

Amor Errante dos Diva, música em português, também a fazer parte desta viagem pelos anos 90, neste fim de semana tão especial, onde recordamos esta década de 90, onde as músicas estão aqui todas de longe, as músicas da sua vida. A seguir, avançamos com 6 de seguida, a Santa Maria, Eu Sei Tu És, também os Def Leppard com Let's Get Rocket. Vamos a isto? Boa noite!

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0: facto. 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E já está, Def Leppard, Let's Get Rocket, a fechar as 6 músicas seguidas na M80, neste fim de semana, anos 90. Esta música dos Def Leppard foi lançada em 1992 e faz parte também da banda sonora do filme A Idade do Rock. Não sei se já viu, se tiver a oportunidade, veja, é muito giro, dá para ouvir umas boas músicas, um bom rock e também rir um bocadinho com a história deste filme. Na M80, vamos fazer uma viagem pelos anos 90 a seguir com 6 músicas seguidas. Dr. Alban, It's My Life. Lembra-se? As Açúcar Moreno, Só Você Vive Uma Vez. E ouvimos ainda Paixão do Rio Veloso e Pretty Fly for a White Guy. São os Offspring a tocar na M80. Boa noite, bom final de domingo.
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11: Já cá estou e comigo está a Natalie Imbruglia. Ela é a primeira da hora com Torn. E depois, em português, vamos conhecer o mundo de aventuras dos Bunny. Venha daí comigo.

0: Aventuras dos Ban, música em português, a marcar presença neste fim de semana dos anos 90, fim de semana super especial na sua M80. 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SMS com a palavra vencer para o 68900, depois na próxima sexta, entre as 2 e as 3 da tarde, muito atento ao telefone e atender até ao quinto toque e gritar Xiaomi The Money. Vamos avançar a seguir para 6 músicas seguidas na M80 neste fim de semana, anos 90. Vamos receber os Metallica e o espetacular de Unforgiven. Ouvimos UB40 e também a enorme Celine Dion. Fique para ouvir, há muito, muito mais. Boa noite, bom final de domingo.
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0: e nem mais. That's the way it is. A Celine Dion a fechar as 6 músicas seguidas na M80. A cantora que está de regresso aos palcos está em grande, está fantástica. A M80 teve a oportunidade de assistir a um destes concertos, foi no passado dia 7 de outubro. O Paulo Fernandes e a Marisa Pereira, vencedora do passatempo na M80, estiveram então a assistir a um concerto extraordinário ao vivo da Celine Dion. E nós vamos voltar às músicas dos anos 90. A seguir vamos receber os Feito No More Easy. É tão gira esta música. Depois, em português, há Paulo Doce com Ser Suspeito. Temos ainda tempo para ouvir Eros Ramazzotti. O meu nome é Cláudia Macedo, continuo com a M80. Boa noite, bom final de domingo.
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6: É 80, muito boa noite, um ótimo final de domingo. Continuamos em fim de semana, anos 90 até à meia-noite. Os primeiros da hora, Spin Doctors, e eu vou conseguir dizer isto.

0: vamos lá isto mais uma vez. Três tristes tigres, já está. O mundo a meus pés a tocar neste fim de semana, anos 90, na M80. E a seguir vamos avançar com seis músicas seguidas. Eu destaco uma que está lá mais para a frente e que eu vou ouvir com o volume no máximo. Can't Stop Loving You, vem os Van Halen. M80.
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É gira ou não é? Esta música dos Van Halen, Can't Stop Loving You, lançada em 1995, e de facto, quando dizem que a música faz-nos viajar no tempo e trazer boas memórias, esta é uma delas, e só podia passar aqui neste fim de semana, anos 90, na M80. A seguir, avançamos com mais música neste fim de semana em que continuamos a recordar esta década tão especial, a década de 90. Vamos ouvir a Aerosmith. Eu acho que também toda a gente gosta desta banda. Eles tocam a seguir com Living on the Edge na

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2: Última hora de fim de semana, anos 90 até à meia-noite. As melhores músicas da década de 90. Primeiros da hora, Solos Island e também Paulo Norte e Miguel Ângelo. Boa noite, bom final de domingo.

o grito dos Paulo Norte e Miguel Ângelo a passar na M80 neste fim de semana 90. Ora, a associação é perfeita. Para que é que serve um grito? Para gritar Show Me the Money. Claro está, na próxima sexta-feira há novo prémio em jogo. Já sabe que para participar neste passatempo tem de enviar um SMS com a palavra VENCER para o 68900 na próxima sexta-feira. Muito atento ao telefone. Entre as 2 e as 3 da tarde nós ligamos, atende até ao Quintoque e quando atender, lá está, é um grito bem fundo a dizer Show Me the Money. E nós aqui na M80 voltamos à música, continuamos a viajar pelos anos 90. Love Is All Around, Wet Wet Wet, Tina Turner, Texas e a grande Whitney Houston. Boa noite, boa

0: este I Will Always Love You, da Whitney Houston, música dos anos 90, foi lançada em 1992, fez também parte da banda sonora do filme Guarda-Costas, com a própria Whitney Houston e o Kevin Costner, e fez também parte de muitos karaokes com muita gente a tentar cantar e imitar a Whitney Houston neste I Will Always Love You. E na M80 ainda a valer até à meia-noite este fim de semana, anos 90. Prepare-se para ouvir daqui a pouco Red Hot Chili Peppers e também o grande George Michael. Meu nome é Cláudia Macedo, boa noite, uma ótima semana, sempre com a M80.
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